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1: A gente também fala tupi.
2: O cajá, ou taperebá, é uma fruta rica em sais minerais e vitaminas. O nome cajá tem origem no tupi acaiá,

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0: 9:32.

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4: A gente também fala tupi.
5: O Rio Araguaia percorre os estados de Goiás, Mato Grosso, Tocantins e Pará. O nome do rio vem do tupi e provavelmente deriva de Araguari, palavra formada por ará, que quer dizer papagaio, mais guá, do vale, mais i, rio ou água. Portanto, Araguaia seria o rio do Vale dos Papagaios. No tupi antigo, Tocantins significa bico de tucano e Pará, mar ou rio grande.
4: A gente também fala tupi. Uma parceria Rádio Senado.
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7: 9:46.

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11: 10:03.
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10 e 6.

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2: 10:19.

0: Minuto da Inclusão.
1: Olá, Brasil! Existem diversas palavras e expressões incorretas referentes às pessoas com deficiência, que, na verdade, traduzem preconceitos presentes na sociedade. Inválido, paralítico, excepcional ou portador de necessidades especiais são alguns exemplos usados ao longo da história e ainda hoje muito difundidos. Esses termos indicam ideias erradas, pois estão relacionados com as noções de incapacidade, ineficiência e dependência. A expressão correta é pessoa com deficiência, ou seja, primeiro vem a pessoa e depois sua deficiência, que representa uma condição também determinada pelo meio econômico e social no qual a pessoa está inserida. Assim, quanto mais acessível for o ambiente social, menor é a limitação da pessoa. Portanto, vamos usar e divulgar o termo correto e o seu significado, e com isso, combater o preconceito. Tuca Munhoz para o Minuto da Inclusão.
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6: 10:36.

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4: A gente também fala tupi.
5: Balneário Camboriú é um destino turístico muito popular em Santa Catarina. O nome da cidade tem origem tupi e significa Rio dos Robalos. A palavra é formada a partir de camuri ou camburi, termo genérico para se referir a várias espécies de robalo, peixe da costa brasileira, famoso na culinária e entre os adeptos da pesca esportiva.
4: A gente também fala tupi. Uma parceria Rádio Senado.
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7: 10h49.

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2: 11:05.

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5: A gente também fala tupi.
6: O nome do Parque Nacional de Jericoacoara, no Ceará, vem do tupi. É formado por iurucuá, termo para tartarugas marinhas, mais coara, toca, buraco, refúgio. Portanto, Jericoacoara quer dizer toca das tartarugas marinhas. Já a palavra iurucuá, para tartaruga, pode vir de uru mais coá e significaria pescoço que se encolhe.
5: A gente também fala tupi. Uma parceria Rádio Senado.
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8: 11:18.

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5: 11:34.

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3: A gente também fala tupi.
4: A Baía de Guanabara, no Rio de Janeiro, é uma das formações geográficas mais conhecidas do Brasil com suas belas paisagens. A palavra Guanabara vem do tupi e significa Baía que parece o mar, formada por Guá, que quer dizer Baía ou enseada, mais Anã, Dirana, que é semelhante, mais Pará, que significa mar. Guanabara.
3: A gente também fala tupi. Uma parceria Rádio Senado.
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5: 11:46.

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2: Olá, Brasil! Existem diversas palavras e expressões incorretas referentes às pessoas com deficiência, que, na verdade, traduzem preconceitos presentes na sociedade. Inválido, paralítico, excepcional ou portador de necessidades especiais são alguns exemplos usados ao longo da história e ainda hoje muito difundidos. Esses termos indicam ideias erradas, pois estão relacionados com as noções de incapacidade, ineficiência e dependência. A expressão correta é pessoa com deficiência, ou seja, primeiro vem a pessoa e depois sua deficiência, que representa uma condição também determinada pelo meio econômico e social no qual a pessoa está inserida. Assim, quanto mais acessível for o ambiente social, menor é a limitação da pessoa. Portanto, vamos usar e divulgar o termo correto e o seu significado, e com isso, combater o preconceito. Tuca Munhoz para o Minuto da Inclusão.
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5: A gente também fala tupi.
6: A paca é um animal de hábitos noturnos e o seu nome vem do verbo tupi-pague, que significa acordar, ou ainda aquele que está acordado, que está sempre atento. É dessa palavra que vem o verbo paquerar, derivado de paqueiro, um cão treinado para caçar pacas. Já pacaembu quer dizer córrego das pacas e paquetá, um lugar de muitas pacas.
5: A gente também fala tupi. Uma parceria Rádio Senado.
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7: 12:04.

0: 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Praticamente todos os antivírus disponíveis permitem configurar atualizações automáticas. 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
3: A gente também fala tupi.
4: Peteca é uma palavra de origem tupi que vem do verbo petec. Esse termo significa bater com a palma da mão, espalmar. Isso porque, durante a brincadeira, a peteca é jogada para cima e mantida no ar enquanto as pessoas ficam batendo com a palma da mão. Daí vem a expressão deixar a peteca cair, que quer dizer errar, falhar, vacilar.
3: A gente também fala tupi. Uma parceria Rádio-Senado.
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6: Meia-noite 16.

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5: A gente também fala tupi.
6: Açu e guaçu são termos do tupi antigo, usados na forma de sufixo, que significam grande ou indicam aumentativo. São o oposto de mirim, outra expressão que vem do tupi, mas significa pequeno, miúdo, e serve para formar o diminutivo de nomes. Tanto açu quanto mirim aparecem em diversas palavras, como tucunaré-açu e tamanduá-mirim.
5: A gente também fala tupi. Uma parceria Rádio Senado.
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8: Meia-noite 31.

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4: A gente também fala tupi.
5: Há pessoas que não abrem mão da pipoca quando vão assistir a um filme. Pipoca é uma palavra de origem tupi e é formada pelos termos pir, pira, que significa casca, pele, mais poca, que quer dizer estourar, arrebentar. Então, pipoca é a pele estourada dessa espécie de grão de milho que arrebenta quando é colocada no fogo.
4: A gente também fala tupi, uma parceria Rádio Senado.
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7: Meia-noite e 49.

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8: A gente também fala tupi.
9: Pernambuco é uma palavra de origem tupi, formada por Paranã, que quer dizer mar, mais umbuca ou puca, que significa furo. Logo, Pernambuco seria mar furado, ou buraco que o mar fez, isto é, uma pedra furada por onde o mar entra. Era um termo comum usado em toda a costa do Nordeste, para lugares onde havia recifes, como o local onde hoje está a cidade do Recife.
8: A gente também fala tupi, uma parceria Rádio Senado.
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11: 1:03.

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1: A gente também fala tupi.
5: Inezita Barroso, ícone da música caipira, cantava: "O rio de Piracicaba vai jogar água para fora, quando chegar a água, dos olhos de alguém que chora." A palavra Piracicaba vem do tupi e dá nome aos trechos de um rio onde há uma queda d'água ou formação natural que impede a passagem dos peixes. É formada por pirá, que significa peixe, mais cicaba, que seria chegada, término.
1: A gente também fala tupi, uma parceria Rádio Senado.
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7: 1:18.

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2: A gente também fala tupi.
3: Pernambuco é uma palavra de origem tupi, formada por Paranã, que quer dizer mar, mais umbuca ou puca, que significa furo. Logo, Pernambuco seria mar furado, ou buraco que o mar fez, isto é, uma pedra furada por onde o mar entra. Era um termo comum usado em toda a costa do Nordeste, para lugares onde havia recifes, como o local onde hoje está a cidade do Recife.
2: A gente também fala tupi, uma parceria Rádio Senado.
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5: 1:33.

Eu gostaria de ouvir sua poesia nos contar sobre a canção do pescador. Vamos navegar no mesmo mar de nostalgia e lembrar o dia de uma pescaria.

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4: A gente também fala tupi.
3: Há pessoas que não abrem mão da pipoca quando vão assistir a um filme. Pipoca é uma palavra de origem tupi e é formada pelos termos pir, pira, que significa casca, pele, mais poca, que quer dizer estourar, arrebentar. Então, pipoca é a pele estourada dessa espécie de grão de milho que arrebenta quando é colocada no fogo.
4: A gente também fala tupi, uma parceria Rádio Senado.
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5: 1h46.

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4: A gente também fala tupi.
5: Muqueca, paçoca, pamonha, tapioca. Os nomes dessas comidas típicas são palavras que vêm do tupi. Mas tanto os ingredientes quanto o modo de preparo também foram herdados da culinária tradicional de povos indígenas. Todos esses pratos são iguarias indígenas que enriquecem a culinária brasileira de norte a sul do país.
4: 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Uma parceria Rádio Senado.
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7: 2:03.

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5: A gente também fala tupi.
1: Açu e guaçu são termos do tupi antigo, usados na forma de sufixo, que significam grande ou indicam aumentativo. São o oposto de mirim, outra expressão que vem do tupi, mas significa pequeno, miúdo, e serve para formar o diminutivo de nomes. Tanto açu quanto mirim aparecem em diversas palavras, como tucunaré-açu e tamanduá-mirim.
5: A gente também fala tupi. Uma parceria Rádio Senado.
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7: 2:19.

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4: A gente também fala tupi.
5: A Baía de Guanabara, no Rio de Janeiro, é uma das formações geográficas

0: das mais conhecidas do Brasil com suas belas paisagens. A palavra Guanabara vem do tupi e significa baía que parece o mar, formada por guá, que quer dizer baía ou enseada, mais anã, dirana, que é semelhante, mais pará, que significa mar. Guanabara.
1: A gente também fala tupi. Uma parceria Rádio Senado.
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3: 2:32. 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
6: 2h48.

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5: A gente também fala tupi.
6: A caatinga é o bioma predominante na região Nordeste. Essa palavra vem do tupi e é formada por caá, que significa mato, mais tinga, que quer dizer branco. Logo, caatinga é uma mata clara ou branca, porque ela fica assim durante o período da seca. Já o mandacaru é uma espécie de cacto típico do semiárido, e seu nome vem de como a planta é chamada em tupi, yamacaru.
5: A gente também fala tupi. Uma parceria Rádio Senado.
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8: 3 e 3.

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4: A gente também fala tupi.
5: Ita significa pedra em tupi e aparece na composição de várias palavras, especialmente em nomes de lugar. O Ministério das Relações Exteriores é conhecido por Itamaraty, que significa Rio de Pedras Pequenas. Já a grande usina hidrelétrica entre o Brasil e o Paraguai se chama Itaipu e quer dizer pedra em que a água faz barulho.
4: A gente também fala tupi, uma parceria Rádio-Senado.
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7: 3:19.

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2: A gente também fala tupi.
3: Procurando bem, todo mundo tem pereba. Só a bailarina que não tem. Na música Ciranda da Bailarina, Chico Buarque usa o termo pereba, que é uma palavra tupi. Pereba ou pereva significa ferida, machucado. Há ainda a gíria pereba, usada em um jogo de futebol para designar um mau jogador, aquele sem habilidade que não faz diferença em campo.
2: A gente também fala tupi. Uma parceria Rádio Senado.
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5: 3h32.

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7: A gente também fala tupi.
6: O nome do Parque Nacional de Jericoacoara, no Ceará, vem do tupi. É formado por iurucuá, termo para tartarugas marinhas, mais coara, toca, buraco, refúgio. Portanto, Jericoacoara quer dizer toca das tartarugas marinhas. Já a palavra iurucuá, para tartaruga, pode vir de uru mais coá e significaria pescoço que se encolhe.
7: A gente também fala tupi. Uma parceria Rádio Senado.
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9: 3:47.

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4: A gente também fala tupi.
5: O Tatu Bola foi a mascote da Copa do Mundo de Futebol, que aconteceu no Brasil em 2014. A palavra tatu vem do tupi e é um nome genérico para mamíferos que têm o corpo coberto por uma carapaça. Essa característica estaria na origem do seu nome. Tatu vem de ta, que seria casco, escama, mais tu, que significa encorpado, duro. Logo, tatu é o animal do casco duro.
4: A gente também fala tupi, uma parceria Rádio Senado.
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2: A gente também fala tupi.
3: O Rio Araguaia percorre os estados de Goiás, Mato Grosso, Tocantins e Pará. O nome do rio vem do tupi e provavelmente deriva de Araguari, palavra formada por ará, que quer dizer papagaio, mais guá, do vale, mais i, rio ou água. Portanto, Araguaia seria o rio do Vale dos Papagaios. No tupi antigo, Tocantins significa bico de tucano e Pará, mar ou rio grande.
2: A gente também fala tupi, uma parceria Rádio Samara.
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5: 4:16

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1: A gente também fala tupi.
4: O cajá, ou taperebá, é uma fruta rica em sais minerais e vitaminas. O nome cajá tem origem no tupi acaiá ou caiá, que significa fruta de caroço, formado a partir de canga, que quer dizer osso ou caroço, mais iá, variação de ibá, que seria fruto. Já taperebá, em tupi, significa fruto de tapera, palavra para casa velha ou aldeia abandonada.
1: A gente também fala tupi, uma parceria Rádio Senado.
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0: 4:33.

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5: A gente também fala tupi.
1: Balneário Camboriú é um destino turístico muito popular em Santa Catarina. O nome da cidade tem origem tupi e significa Rio dos Robalos. A palavra é formada a partir de camuri ou camburi, termo genérico para se referir a várias espécies de robalo, peixe da costa brasileira, famoso na culinária e entre os adeptos da pesca esportiva.
5: A gente também fala tupi, uma parceria Rádio Senado.
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7: 4h47.

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2: 5 e 2.

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4: A gente também fala tupi.
5: A Bapuru de Tarsila do Amaral é uma das pinturas mais emblemáticas do modernismo no Brasil. O nome desse famoso quadro é uma palavra de origem tupi, abá mais poru, que significa antropófago, homem que come gente. A obra tornou-se símbolo do movimento antropofágico, que defendia a criação de uma arte genuinamente brasileira.
4: A gente também fala tupi, uma parceria Rádio Senado.
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7: 5:17.

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4: A gente também fala tupi.
5: O nome Sergipe tem origem no tupi e significa no Rio dos Siris. É formado por siri, que quer dizer siri, mais i, palavra para água ou rio, mais p, que significa a preposição em, no. O siri é uma espécie de crustáceo encontrado em locais de areia ou de mangue. O termo siri também vem do tupi e tem o significado de correr, deslizar, provavelmente em razão de como ele se move.
4: A gente também fala tupi. Uma parceria Rádio Senado.
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7: 5:33.

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1: A gente também fala tupi.
5: Eu ando jururu, cantava Rita Lee, a rainha do rock no Brasil. Jururu é uma expressão tupi muito usada na língua falada e significa triste, sem alegria. A palavra é formada por yuru, que quer dizer boca, mais ru, que seria fechada, calada. Ou seja, quem está jururu está tristonho, não quer saber de conversa e fica com os lábios cerrados, de boca fechada.
1: A gente também fala tupi, uma parceria Rádio Senado.
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7: 5h50.

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4: A gente também fala tupi.
5: A paca é um animal de hábitos noturnos e o seu nome vem do verbo tupi-pag, que significa acordar, ou ainda aquele que está acordado, que está sempre atento. É dessa palavra que vem o verbo paquerar, derivado de paqueiro, um cão treinado para caçar pacas. Já pacaembu quer dizer córrego das pacas e paquetá, um lugar de muitas pacas.
4: A gente também fala tupi. Uma parceria Rádio Senado.
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7: 6:02.

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3: A gente também fala tupi.
4: Peteca é uma palavra de origem tupi que vem do verbo petec. Esse termo significa bater com a palma da mão, espalmar. Isso porque, durante a brincadeira, a peteca é jogada para cima e mantida no ar enquanto as pessoas ficam batendo com a palma da mão. Daí vem a expressão deixar a peteca cair, que quer dizer errar, falhar, vacilar.
3: A gente também fala tupi. Uma parceria Rádio-Senado.
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6: 6:19.

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9: A gente também fala tupi.
10: Peteca é uma palavra de origem tupi que vem do verbo petec. Esse termo significa bater com a palma da mão, espalmar. Isso porque, durante a brincadeira, a peteca é jogada para cima e mantida no ar enquanto as pessoas ficam batendo com a palma da mão. Daí vem a expressão deixar a peteca cair, que quer dizer errar, falhar, vacilar.
9: A gente também fala tupi. Uma parceria Rádio Senado.
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12: 6:33.
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1: Lê mais uma história?
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6: 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Jururu é uma expressão tupi muito usada na língua falada e significa triste, sem alegria. A palavra é formada por yuru, que quer dizer boca, mais ru, que seria fechada, calada. Ou seja, quem está jururu está tristonho, não quer saber de conversa e fica com os lábios cerrados, de boca fechada.
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8: 6h47.
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7: Olá, estamos começando mais um Jornal da Assembleia. Confira na edição de hoje. A Assembleia Legislativa reafirma valorização à vida e saúde mental no Setembro Amarelo. Estácio realiza em Natal segunda semana da psicologia com foco na saúde mental de professores. Transpetro prorroga prazo de inscrição e concurso para 21 de setembro. Eu sou Carlos Henrique Góes e trago essas e outras notícias agora.
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7: A Assembleia Legislativa do Rio Grande do Norte, durante o lançamento da campanha do Setembro Amarelo, promoveu um encontro voltado à saúde mental, à valorização da vida e à prevenção ao suicídio. O encontro reuniu, no Salão de Eventos da Casa, servidores e profissionais para discutir formas de reconhecer sinais de sofrimento, acolher pessoas em situação de vulnerabilidade e agir diante de situações de risco. Na ocasião, o diretor de gestão de pessoas da Assembleia Legislativa, Tiago Cortez, destacou a importância de tratar a saúde mental como parte das políticas de cuidado que são desenvolvidas pela instituição. O diretor da Escola da Assembleia do Rio Grande do Norte, professor José Bezerra Marinho, também ressaltou as ações da área de gestão de pessoas e a importância de ampliar o olhar sobre os serviços.

0: servidores. O psicólogo da Coordenadoria de Saúde e Segurança do Trabalho da Assembleia Legislativa, Rafael Figueiró, salientou que o conceito de saúde mental e fatores internos e externos podem interferir no bem-estar psicológico. A cabo da Polícia Militar do Rio Grande do Norte, Beatriz Câmara, que é do Gabinete de Segurança Institucional, apresentou protocolos de abordagem em situações de crise e prevenção ao suicídio. A iniciativa da Assembleia Legislativa do Rio Grande do Norte reforça a importância da formação e da preparação para identificar sinais de alerta e também oferecer ajuda de forma responsável. Administrar a sala de aula, cumprir planejamentos e lidar com as demandas dos alunos. Essas são algumas ações que há tempos causam impacto na saúde mental dos professores. Para debater sobre esse assunto e propor caminhos para o profissional da educação, a Estácio em Natal realiza de 14 a 18 de setembro a segunda semana de psicologia, com o tema Rever Sentidos, uma experiência de reflexão, cuidado e prevenção para quem ensina. O coordenador do curso de psicologia da Estácio, Elton Costa, nos fala sobre a programação desse ano que vai contemplar de modo amplo os profissionais que lidam com os desafios da saúde mental no ambiente educacional, de professores a pedagogos aos psicólogos, que realizam escuta ativa desse segmento profissional. Elton Costa, que gerencia o curso de psicologia na Estácio Natal, destaca que um importante momento do evento vai ser discutir sobre o papel do professor para além da performance em sala de aula. A faceta integrativa e sistêmica da educação também vai ser debatida durante o evento, em palestra que fecha a segunda semana de educação da Estácio em Natal. Os encontros vão ser realizados no auditório da instituição, localizado na Avenida Alexandrino de Alencar, número 708, no Alecrim, e mediados pelos docentes de psicologia. A abertura será conduzida pelo coordenador do curso e mestre em neuroengenharia, Elton Costa. Produção Alisson Bala, edição Saldanha, matéria Carlos Henrique Góes para a Rádio Assembleia do Rio Grande do Norte. Transpetro prorroga prazo de inscrição para concurso até 21 de setembro. Detalhes com Bárbara Freire.
1: A Transpetro, a subsidiária de logística da Petrobras, informou que o prazo para inscrição no concurso público da companhia, que terminaria nesta terça-feira, foi prorrogado para 21 de setembro. A data da prova também foi alterada, de 29 de novembro para 6 de dezembro, um domingo. O novo cronograma foi publicado no Diário Oficial da União. O processo seletivo, organizado pela Fundação Sesgran Rio, oferece 281 vagas imediatas e 3.890 para cadastro de reserva. O salário inicial varia entre R$ 5.000 a R$ 15.000, além de benefícios como previdência complementar, benefício educacional e plano de saúde. As oportunidades são para cargos de níveis médio, técnico e superior, distribuídos em 4 editais específicos, quadro de mar, oficiais, quadro de mar, suboficiais e guarnição, quadro de terra, nível médio e quadro de terra, nível superior. As inscrições são feitas pelo site da Fundação Sesgran Rio, concursos.sesgranrio.org.br/portal. Os editais também podem ser conferidos nesse endereço. Os dois editais do quadro de mar terão 180 vagas imediatas e de terra, 101.
0: Polícia inicia devolução de mais de 1.000 aparelhos celulares roubados no Rio Grande do Norte. Em detalhes, é repórter Cleide Villanova.
2: A Polícia Civil do Rio Grande do Norte vai devolver cerca de 1.400 celulares recuperados na Operação Última Chamada, a partir do dia 18 de setembro, em Natal e no interior do estado. As vítimas serão notificadas individualmente pelo WhatsApp e a mensagem informará que o aparelho registrado como produto de roubo ou furto foi recuperado pela Polícia Civil. Mas o proprietário do celular também pode consultar o edital de chamamento ao público, que foi publicado no Diário Oficial do Estado no último sábado, dia 12 de setembro. O documento tem a relação das pessoas identificadas como proprietárias dos aparelhos recuperados, assim como o local, a data e o horário para a retirada, além da documentação necessária, como explicou a delegada da Polícia Civil, Lisiana Barreto.
3: As vítimas vão receber, por meio do aplicativo WhatsApp, uma notificação. E junto dessa notificação está também o link do edital que foi publicado no dia de hoje. É importante que as vítimas deem uma olhada no edital, porque lá vai constar o dia e o horário e o local que devem comparecer para a retirada do seu aparelho. As vítimas precisam comparecer com documento pessoal, com a cópia do BO, que foi feito à época, né, do furto ou do roubo, e com algo que comprove a sua propriedade do aparelho, seja uma nota fiscal, seja uma caixa do celular. E quem não puder comparecer pessoalmente, precisa enviar uma procuração. E essa procuração tem que ser específica para a retirada do aparelho.
2: A Polícia Civil orienta que as pessoas convocadas observem atentamente as informações do edital e compareçam ao local indicado na data e no horário determinados, de acordo com o previsto para cada cidade do estado, levando a documentação exigida. Cleide Villanova para o Jornal da Assembleia.
0: A seguir você confere. Temas sociais, jurídicos e saúde são destaques na Assembleia Legislativa. Quase metade dos alunos no Brasil usa chatbots de inteligência artificial para estudar. Semana Nacional da Execução Trabalhista acontece até a próxima sexta em Natal e Mossoró.
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0: Na última sessão plenária da semana que se encerrou, durante o horário destinado aos oradores, os deputados estaduais deram destaque para questões sociais, jurídicas e de saúde pública no país. A administração pública e insegurança jurídica também foram temas citados. O lançamento da 64ª Festa do Boi, que acontece de 9 a 17 de setembro, foi tema de pronunciamentos. A abertura vai contar com o Café da Manhã, promovido pela Associação Norte Rio-Grandense de Criadores, a ANORC, no Parque de Exposições Aristófanes Fernandes, em Parnamirim. Também foi mencionada a decisão do governo do estado de reduzir em 25% as despesas com custeio dos seus órgãos e entidades até dezembro desse ano, com a expectativa de se economizar até 170 milhões de reais. Na sequência, falou-se sobre a importância de priorizar a saúde pública, a fim de diminuir as filas para exames de alta complexidade, cirurgias e entradas na UTI. Ao final, foi convocada uma nova sessão plenária para esta terça-feira, dia 15, no horário regimental. Quase metade dos alunos no Brasil usa chatbots de inteligência artificial para estudar. Saiba detalhes com Bárbara Freire.
1: Segundo o Programa Internacional de Avaliação de Estudantes, PISA 2025, divulgado pela Organização para a Cooperação e Desenvolvimento Econômico, quase metade dos estudantes brasileiros de 15 anos usam ferramentas como o ChatGPT ao menos uma vez por semana para aprender. O PISA é uma prova aplicada a cada 3 anos para avaliar os conhecimentos dos estudantes em matemática, leitura e ciências. Essa é a primeira vez que a pesquisa mede o uso de inteligência artificial entre os alunos. Segundo os dados, 48% dos estudantes no Brasil usam chat e inteligência artificial ao menos uma vez na semana para aprender, contra 46% na média da OCDE. Quando o assunto é uma pesquisa rápida sobre um tema novo, o brasileiro recorre à inteligência artificial bem mais que a média da OCDE. São 40% dos estudantes contra 31% no grupo. É o maior contraste entre todos os usos medidos pelo PISA. Resumir um texto que precisavam ler para a escola também é um hábito comum. 31% dos brasileiros fazem isso com a ajuda da inteligência artificial, praticamente empatados com os 30% da média da organização.
0: Semana Nacional da Execução Trabalhista acontece até a próxima sexta-feira em Natal e Mossoró. A repórter Cleide Villanova traz detalhes.
2: Começou hoje a 16ª Semana Nacional da Execução Trabalhista, mutirão nacional que acontece em toda a Justiça do Trabalho até a próxima sexta-feira, dia 18. O mutirão tem por objetivo dar efetividade às decisões judiciais e garantir o pagamento de créditos trabalhistas. No Rio Grande do Norte, a ação acontece nas varas do trabalho e centros judiciários de soluções de conflitos nas cidades de Natal e Mossoró. A ação vai priorizar finalizar os processos antigos em fase de execução, ou seja, de pagamento das dívidas trabalhistas já reconhecidas em juízo. Porém, quem tem processos em andamento em outras fases também podem procurar as varas do trabalho nesta semana para tentar acordo, como explica a juíza do TRTRN, Maria Rita Manzarra.
7: É, a semana acontece no país inteiro, isso que é bem interessante, porque todo o país vai se mobilizar nos seus processos de execução para solucioná-los. Aqui no Rio Grande do Norte não será diferente, né? Então, se você tiver interesse em participar da Semana Nacional de Conciliação, por mais que já esteja, né, em cima, como eu disse, não impede de você apresentar esse requerimento e o juiz conseguir encaixar ali na pauta. Lá em Açu, sou juíza de Açu, a gente tem ali 54 processos pautados, mas se chegar alguém ali de última hora querendo resolver, com certeza eu vou encaixar num horáriozinho ali disponível para solucionar.
2: A juíza Maria Rita informou também que nesta edição o TRTRN irá realizar um leilão no dia 17 de setembro para a venda de bens penhorados dos devedores, como imóveis, veículos, máquinas, entre outros.
7: Antigamente era tudo presencial, agora tem participação tele, é uma facilitação imensa para você participar, vale a pena. Se entrar no site trt21.juiz.br tem todas as informações, né? E vale a pena conferir, porque realmente os bens têm muito bem bom e o valor que sai acaba compensando. Então é sempre um bom negócio participar de leilão para adquirir produtos.
2: No ano passado, a campanha nacional realizou mais de 94 mil audiências e teve quase 27 mil acordos homologados. No Rio Grande do Norte, o TRT executou mais de 63 milhões de reais. Cleide Villanova para o Jornal da Assembleia.
0: Alisson Bala nos traz as atualizações do esporte no Rio Grande do Norte. Acompanhe.
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9: Olá, Carlos. Olá, ouvintes. Começando mais um Giro Esportivo. Vamos começar falando de futebol, falando da segunda divisão do Campeonato Potiguar, porque a Federação Norte Rio Grandense de Futebol definiu na última sexta-feira a tabela base da competição. Competição essa que tem início no dia 7 de outubro. Serão 5 clubes participando, então 2 jogos abrem essa primeira rodada da segunda divisão do Campeonato Potiguar. Lá na cidade de Mossoró, o Mossoró enfrenta a equipe do Palmeira, enquanto que na cidade de Várzea, no estádio municipal o Maninho, o Visão Celeste recebe a equipe do Baraúnas. O Alecrim é a equipe que folga nessa primeira rodada. Lembrando que dos 5 clubes em disputa, 2 conseguem acesso à primeira divisão do Campeonato Potiguar de 2027. Falando agora de beach soccer, o América foi vice-campeão da Supercopa do Brasil de beach soccer. Jogando lá no Distrito Federal, na cidade de Ceilândia, a equipe americana acabou sendo derrotada na final pela equipe do Juventus. Estava vencendo por 1-0, depois tomou a virada por 2-1 e ficou com o vice-campeonato. O América é uma parceria com a Prefeitura de Touros e tinha destaque o próprio jogador lá da cidade de Touros, o Edson Huck, que foi um dos destaques do América no campeonato. A gente aqui parabeniza o América pela campanha. Para encerrar, falando agora de futsal, 2 equipes representam o Rio Grande do Norte aí no futsal nas Taças Brasil, competições que acontecem fora do estado. Na Taça Brasil Sub-8, o QFC é o representante do Rio Grande do Norte em competição que acontece no Mato Grosso do Sul. Já na competição adulta, que acontece no Espírito Santo, na cidade de Vitória, o América é o representante potiguar nessa competição nacional. O futsal vem sendo os destaques aí por ter essa interiorização, ter vários clubes pelo estado sendo aí representado fora até do nosso estado do Rio Grande do Norte. Então, a Federação Norte Rio Grandense de Futsal vem fazendo um grande trabalho à frente do futebol de salão do Rio Grande do Norte. Alisson Bala para a Rádio Assembleia.
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0: A previsão do tempo para Natal nesta terça-feira traz sol com algumas nuvens e não deve chover. A máxima é de 30 e a mínima de 23 graus. Eu sou Carlos Henrique Góes e essas foram as principais notícias de hoje no Jornal da Assembleia. Nós voltamos amanhã às 7h30 com a reprise desta edição. Até lá!
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8: 7h50.
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12: A gente também fala tupi.
13: A paca é um animal de hábitos noturnos e o seu nome vem do verbo tupi-pague, que significa acordar, ou ainda aquele que está acordado, que está sempre atento. É dessa palavra que vem o verbo paquerar, derivado de paqueiro, um cão treinado para caçar pacas. Já pacaembu quer dizer córrego das pacas e paquetá, um lugar de muitas pacas.
12: A gente também fala tupi, uma parceria Rádio Senado.
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8: 7h51.

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4: A gente também fala tupi.
3: O nome do Parque Nacional de Jericoacoara, no Ceará, vem do tupi. É formado por iurucuá, termo para tartarugas marinhas, mais coara, toca, buraco, refúgio. Portanto, Jericoacoara quer dizer toca das tartarugas marinhas. Já a palavra iurucuá, para tartaruga, pode vir de uru mais coá e significaria pescoço que se encolhe.
4: A gente também fala tupi. Uma parceria Rádio Senado.
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6: Itui 4.
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0: de Souza, sou Fábio Silva Lima, sou Orlando Barreto Pereira, eu sou Gilvana, eu sou Lourenço.
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3: A gente também fala tupi.
4: O Rio Araguaia percorre os estados de Goiás, Mato Grosso, Tocantins e Pará. O nome do rio vem do tupi e provavelmente deriva de Araguari, palavra formada por ará, que quer dizer papagaio, mais guá, do vale, mais i, rio ou água. Portanto, Araguaia seria o rio do Vale dos Papagaios. No tupi antigo, Tocantins significa bico de tucano e Pará, mar ou rio grande.
3: A gente também fala tupi, uma parceria Rádio Samar.
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6: 8:17.

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5: A gente também fala Tupi.
6: Há pessoas que não abrem mão da pipoca quando vão assistir a um filme. Pipoca é uma palavra de origem tupi e é formada pelos termos pir, pira, que significa casca, pele, mais poca, que quer dizer estourar, arrebentar. Então, pipoca é a pele estourada dessa espécie de grão de milho que arrebenta quando é colocada no fogo.
5: A gente também fala tupi, uma parceria Rádio Senado. 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
6: A gente também fala tupi.
7: Muqueca, paçoca, pamonha, tapioca. Os nomes dessas comidas típicas são palavras que vêm do tupi. Mas tanto os ingredientes quanto o modo de preparo também foram herdados da culinária

0: tradicional de povos indígenas. Todos esses pratos são iguarias indígenas que enriquecem a culinária brasileira de norte a sul do país.
1: A gente também fala tupi. Uma parceria Rádio Senado.
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3: 8h46.

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8: 9 e 2.
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4: A gente também fala tupi.
5: O cajá, ou taperebá, é uma fruta rica em sais minerais e vitaminas. O nome cajá tem origem no tupi acaiá ou caiá, que significa fruta de caroço, formado a partir de canga.

0: Ga, que quer dizer osso ou caroço, mais iá, variação de ibá, que seria fruto. Já taperebá, em tupi, significa fruto de tapera, palavra para casa velha ou aldeia abandonada.
1: A gente também fala tupi, uma parceria Rádio Senado.
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3: 9:16.
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1: A gente também fala tupi.
0: A mandioca é um ingrediente fundamental na preparação de pratos tradicionais indígenas, como na produção de farinha e de tapioca ou beiju. É uma iguaria da culinária brasileira. A planta, da qual comemos a raiz, pode ser chamada de mandioca, maniva, aipim, macaxeira, isso dependendo da região. Mas todos esses nomes são palavras que vêm do tupi antigo.
1: A gente também fala tupi, uma parceria Rádio Senado.
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4: A gente também fala tupi.
5: Pernambuco é uma palavra de origem tupi, formada por Paranã, que quer dizer mar, mais umbuca ou puca, que significa furo. Logo, Pernambuco seria mar furado, ou buraco que o mar fez, isto é, uma pedra furada por onde o mar entra. Era um termo comum usado em toda a costa do Nordeste, para lugares onde havia recifes, como o local onde hoje está a cidade do Recife.
4: A gente também fala tupi, uma parceria Rádio Senado.
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7: 9:34.

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0: Porú de Tarsila do Amaral é uma das pinturas mais emblemáticas do modernismo no Brasil. O nome desse famoso quadro é uma palavra de origem tupi, abá mais porú, que significa antropófago, homem que come gente. A obra tornou-se símbolo do movimento antropofágico, que defendia a criação de uma arte genuinamente brasileira.
1: A gente também fala tupi, uma parceria Rádio Senado.
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3: 9:47.

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2: As sessões secretas são reuniões realizadas pela Assembleia Legislativa em caráter reservado, com o propósito de deliberar assuntos sensíveis e de impacto relevante. O evento pode ocorrer tanto durante as sessões ordinárias quanto extraordinárias e são conduzidas em sigilo. Os assuntos discutidos nas sessões secretas podem incluir a eleição ou aprovação de escolhas de conselheiros do Tribunal de Contas Estadual, desembargadores e procurador-geral, bem como a suspensão de imunidades parlamentares ou processos penais envolvendo deputados. Além disso, as sessões secretas podem ser convocadas por maioria absoluta de votos no plenário, por decisão do presidente da Assembleia ou mediante requerimento de deputados, quando assim julgarem necessário. As sessões secretas desempenham um papel fundamental na condução de assuntos delicados e de interesse público, garantindo o devido sigilo e a proteção das informações discutidas.
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5: A gente também fala tupi.
6: O nome Sergipe tem origem no tupi e significa no Rio dos Siris. É formado por siri, que quer dizer siri, mais i, palavra para água ou rio, mais p, que significa a preposição em, no. O siri é uma espécie de crustáceo encontrado em locais de areia ou de mangue. O termo siri também vem do tupi e tem o significado de correr, deslizar, provavelmente em razão de como ele se move.
5: A gente também fala tupi, uma parceria Rádio Senado.
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7: 10 e 6.

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2: A gente também fala tupi.
3: A Baía de Guanabara, no Rio de Janeiro, é uma das formações geográficas mais conhecidas do Brasil com suas belas paisagens. A palavra Guanabara vem do tupi e significa baía que parece o mar, formada por guá, que quer dizer baía ou enseada, mais anã, dirana, que é semelhante, mais pará, que significa mar. Guanabara.
2: 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Uma parceria Rádio Senado.
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5: 10:18.

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4: A gente também fala tupi.
5: A caatinga é o bioma predominante na região Nordeste. Essa palavra vem do tupi e é formada por caá, que significa mato, mas tinga, que quer dizer branco. Logo, caatinga é uma mata clara ou branca, porque ela fica assim durante o período da seca. Já o mandacaru é uma espécie de cacto típico do semiárido, e seu nome vem de como a planta é chamada em tupi, yamacaru.
4: A gente também fala tupi, uma parceria Rádio Senado.
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6: 10h34.
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0: a ser comemorada anualmente no segundo sábado do mês de agosto. Obrigado, deputado Kleber, e agradeço o voto dos demais deputados que compõem aqui a nossa CCJ.
1: Parecer em votação. O parecer aprovado por unanimidade.
2: O terceiro e último é o projeto de lei 294/2026, processo 2106/2016, projeto que reconhece como utilidade pública estadual 056, Grupo Escoteiro Cruzeiro do Sul, com sede do município de Mossoró. É iniciativa do deputado Zolda Dantas. Nosso voto vista a questão regimental, legal e jurídica, vai ser pela admissibilidade da matéria, assim como eu voto, presidente.
1: Parecer em discussão, em votação. Tá, aí é o tempo que eu volto para. Pode registrar, né, Kleber, seu sim. Parecer aprovado por unanimidade. Agradeço ao deputado Kleber pelos pareceres. E agora passo a relatar aqui as matérias que estão sob nossa responsabilidade. O primeiro projeto de lei é o 266/2026. A iniciativa é do deputado Adjunto Dias. Esse projeto de lei requer que seja incluído no calendário oficial de eventos do Estado do Rio Grande do Norte, a Expo Educ. Aqui na justificativa, o deputado Adjunto Dias diz que esse é um evento consolidado como o maior congresso educacional das regiões Norte e Nordeste, que ultrapassou a condição de simples evento para se tornar um importante movimento de valorização da educação brasileira, reunindo educadores, gestores, estudantes, pesquisadores, instituições de ensino, empresas e especialistas de diversas áreas do conhecimento em torno de um propósito comum: promover a transformação da educação por meio da inovação, da formação continuada e da troca de experiências. Por tudo isso, opino pela admissibilidade da matéria com apresentação de substitutivo, devendo a proposição seguir sua regular tramitação. Em discussão, em votação.

parecer aprovado por unanimidade. Passamos agora a deliberar sobre o próximo projeto de lei. Trata-se do projeto de lei número 250/2026. A iniciativa é do deputado Nelter Queiroz. Esse projeto de lei institui a rota turística Circuito das Águas do Sertão no estado do Rio Grande do Norte e da outras providências. O

o nosso parecer é pela admissibilidade da matéria, por se tratar de matéria que incentiva o turismo no interior do nosso estado, porém com a apresentação de um substitutivo nos termos regimentais. Em discussão? Em votação?

Bom, eu queria agradecer a presença de proclamar o resultado. Falta o deputado Clebson para ser aprovado por unanimidade. Eu gostaria de agradecer a presença de todos e todas que estão aqui nas galerias da nossa comissão. Entretanto, regimentalmente, nós vamos promover agora a votação dos projetos de resolução que concedem título honorífico de cidadania potiguar. E nosso regimento é expresso quando delibera sobre a realização de reunião e votação secreta. Então, gostaria de justificar aqui que, a partir de agora, somente

0: Bom dia, senhoras e senhores deputados. Gostaria de saudar os telespectadores da TV Assembleia, ouvintes da Rádio Assembleia, desejar um excelente dia de trabalho a todos os funcionários da Assembleia Legislativa do Estado do Rio Grande do Norte. Havendo o número legal, declaro aberta a sessão. Invocando a proteção de Deus em nome do povo do Rio Grande do Norte, iniciamos os nossos trabalhos. Convido com enorme prazer o querido amigo e deputado Siridoense, a nossa enciclopédia, o nosso Papa Girimum, Vivaldo Costa, para ocupar aqui a primeira secretaria. Com a palavra, o deputado Vivaldo Costa, para fazer a leitura desse expediente do dia de hoje. Meu caro amigo deputado Vivaldo Costa, Vossa Excelência tem a palavra.
1: Da deputada Divaneide Basílio. Requer que seja encaminhado ofício ao governo do Estado do Rio Grande do Norte e à Superintendência Regional do Departamento Nacional de Infraestrutura de Transporte, DENIT, RN, solicitando a construção de duas passarelas.
2: Expediente ao excelentíssima senhora governadora do Estado do Rio Grande,
1: no bairro de Igapó, em Natal, RN, sendo uma em frente à escola de curso técnico e profissionalizante grau técnico e outra em frente à loja Carajás. Requerimento da deputada Divaneide Basílio. Requer que
2: é o Departamento de Estrada de Rodagem do Rio Grande do Norte,
1: Governadora do Estado do Rio Grande do Norte, solicitando a restauração da RN-091 do trecho que conecta os municípios de Bento do Trairi e Santa Cruz, bem como a inclusão da referida rodovia no Programa Estadual de Recuperação de Estradas. Bem como a inclusão da referida
2: comunicação do deputado Baldo Fernando, justificativa de ausência no dia 9 de setembro de 2026. Comunicação do deputado Luiz Eduardo, justificativa de ausência na sessão legislativa do dia 9 de 2026.
1: Justificativa de ausência. Comunicação do deputado Dr. Bernardo, justificativa de ausência na sessão ordinária do dia 9 de 2026.
2: Projeto de lei do deputado Queginaldo.
1: Projeto de lei reconhece como de utilidade pública estadual a Associação Comunitária dos Produtores Rurais de Panatis, com sede no município de Marcelino Vieira, Rio Grande do Norte. Produtores. Projeto de lei do deputado Galeno Torquato reconhece como de utilidade pública estadual a Associação dos Moradores e Produtores do

0: sítio malhada branca
1: e adjacentes.
0: A Associação
1: requerimento da deputada Cristiane Dantas solicita providência para apuração dos fatos ocorridos em 26 de agosto de 2026 na penitenciária Rogério Coutinho Madruga. Requerimento da deputada Cristiane Dantas solicita adoção de plano de emergencial de reforço da segurança do Complexo Penal de Alcaçuz.
0: Solicita adoção de plano de
1: requerimento da deputada Cristiane Dantas
0: da segurança do Complexo
1: solicita revisão e formalização dos protocolos de interlocução
0: da deputada Cristiane Dantas
1: entre gestores da CEA
0: revisão e formalização
1: e pessoas privadas de liberdade. Requerimento da deputada Cristiane Dantas solicita auditoria operacional
0: e
1: inspeção extraordinária nas unidades do sistema penitenciário do Rio Grande do Norte.
0: Auditoria operacional.
1: Requerimento do deputado Ezequiel Ferreira requerendo o envio de moção de pesar pelo falecimento do seu antenor
0: Ezequiel Ferreira.
1: Fernando de Medeiros, encaminhado ao filho antenor
0: de pesar pelo falecimento do seu antenor.
1: Requerimento do deputado Adjunto Dias, justificativa de ausência.
0: Roberto.
1: Requerimento do deputado Coronel Azevedo, moção de aplauso e congratulações ao primeiro sargento PM José Marcelo Ferreira Gomes
0: de aplauso e congratulações
1: pela recaptura
0: ao primeiro sargento
1: foragido da UPA
0: Ferreira
1: de São José de Mipibu em 3 de setembro
0: pela recaptura de detento.
1: Requerimento do deputado Coronel Azevedo, moção de aplauso e congratulações aos coronéis PM,
0: requerimento do
1: Cícero Jorge Holanda Guedes,
0: aplauso e congratulações
1: Genilto Tavares, Alim Reis Cavalcante
0: Cícero,
1: e Major
0: Biatar
1: Rufino dos Santos
0: Genilto
1: Sobrinho,
0: Tavares,
1: transferido para
0: Alim
1: reserva
0: Cavalcante
1: remunerada.
0: E Major Biatar Rufino dos Santos Sobrinho,
1: Fundação José Augusto, encaminha cópia de termo de fomento 10. 2026, conforme
0: Fundação
1: parceria firmada entre a Fundação José Augusto e a Associação Beneficente
0: 2026,
1: Pedras Vivas. Requerimento da deputada Eudiane Macedo solicita ao DENIT,
0: Pedras Vivas,
1: RN, que seja realizado o roço do mato e manutenção das margens da BR-101. Na Avenida Salgado, Filho de Natal, RN.
0: Mato e manutenção das
1: requerimento do deputado Ezequiel Ferreira.
0: Na Avenida Salgado,
1: requerendo o envio de moção de pesar pelo falecimento da senhora Maria
0: deputado Ezequiel
1: Barros da Câmara Azevedo, encaminhando
0: envio de moção
1: ao filho,
0: o
1: ex-prefeito de Bom Jesus, Clécio Azevedo.
0: Barros da Câmara Azevedo, encaminhando
1: requerimento
0: filho,
1: do deputado doutor Bernardo,
0: Jesus,
1: perfuração e instalação
0: Azevedo
1: de poço tubular na comunidade de Angicos,
0: requerimento do deputado
1: no município
0: Bernardo,
1: de Caraúbas,
0: perfuração e instalação de poço tubular.
1: Projeto de lei do deputado Ivanei de Basílio, reconhece como patrimônio cultural e material
0: projeto
1: e de relevante
0: de
1: interesse turístico do estado do Rio Grande do Norte, a pesca artesanal
0: cultural e material
1: em jangadas
0: e
1: de casco
0: interesse
1: da praia de Tourinhos.
0: Do Norte, a pesca artesanal
1: projeto de lei da deputada Ivanei
0: de
1: Basílio institui a política estadual de incentivo para desporto, denominada Lei Álvaro,
0: institui a
1: no âmbito do estado do Rio Grande do Norte e da outras províncias.
0: Denominada Lei Álvaro, no âmbito do estado do Rio Grande do Norte e da outras providências. Ofício do Ministério Público altera a disposição da Lei Complementar Estadual 425, de 8 de junho de 2010, Lei Complementar Estadual 446, de 29 de novembro de 2010 e da outras providências. Requerimento da deputada Terezinha Maia, justificativa de ausência à sessão plenária do dia 9 de setembro de 2026. Comunicação do deputado Gustavo Carvalho, justificativa de ausência para as sessões plenárias dos dias 15 e 16 de setembro, por razões de saúde. Requerimento do deputado Gustavo Carvalho, requer ao governo do Estado do Rio Grande do Norte e ao Departamento de Estrada de Rodagem do Rio Grande do Norte, DRRN, informações acerca da execução e da previsão de conclusão integral da estrada da produção. Requerimento do deputado Kleber Rodrigues, requerimento solicitando a sinalização da RN 013 no trecho que liga o município de Mossoró ao município de Barro. Requerimento do deputado Kleber Rodrigues, requerimento solicitando a ampliação do atendimento médico das unidades básicas de saúde do município de Santo Antônio do Potengi, mediante a contratação de médicos, dentistas e psicólogos, visando fortalecer a atenção básica e melhorar a qualidade dos serviços de saúde prestados à população. Requerimento do deputado Kleber Rodrigues, requerimento solicitando a ampliação do atendimento médico nas unidades básicas de saúde do município de São José de Mipibu, mediante a contratação de médico, dentista e psicólogo, visando fortalecer a atenção básica e melhorar a qualidade dos serviços de saúde prestados à população. Requerimento do deputado Kleber Rodrigues, requerimento solicitando a recuperação estrutural da ponte localizada na RN-118, nas proximidades da comunidade Arapuá, zona rural de Panguaçu. Requerimento do deputado Ezequiel Ferreira, solicitando a disponibilidade de um ônibus escolar para a população rural do município de São Vicente, RN. Requerimento do deputado Ezequiel Ferreira, solicitando disponibilidade de um ônibus escolar para a população rural do município de Bom Jesus. Mensagem governamental: o governo do Estado dispõe sobre medidas de proteção às tartarugas marinhas e às aves costeiras marinhas e limícolas. No litoral do Estado do Rio Grande do Norte, regulamenta o licenciamento ambiental para atividade potencialmente impactante e estabelece normas para o trânsito de veículos automotores em praias e áreas de restinga. Mensagem governamental: o governo do Estado autoriza o Poder Executivo Estadual a transferir temporariamente a sede do governo para o município de Mossoró, RN. Requerimento do deputado Adjunto Dias, requer a realização de serviços de manutenção da iluminação da BR-101, especialmente nos pontos onde existem postes com luminárias apagadas, como nas proximidades do SAM Clube. Requerimento do deputado Adjunto Dias, requer a apresentação de moção de congratulações ao Instituto Terapeuta Nova Aliança do Rio Grande do Norte pela celebração dos seus 22 anos de história. Requerimento do deputado Adjunto Dias, requer a realização de serviços de manutenção e limpeza da vegetação dos canteiros da BR-101 no trecho compreendido entre Condomínio Buena Vista e o viaduto de Ponta Negra em Natal. Projeto de lei da deputada Isolda Dantas, institui a Semana Estadual de Educação Financeira no âmbito do Estado do Rio Grande do Norte e da outras providências. Requerimento da deputada Isolda Dantas, voto de congratulações ao projeto de extensão da Universidade Federal do Rio Grande do Norte, Memória, Educação e Canções da Resistência pela Democracia, aos grupos Netinho de Adelaide e os inimigos do 8-1, por realização da aula espetáculo do Teatro Alberto Maranhão. Requerimento da deputada Isolda Dantas, voto de congratulações ao Erne e ao pesquisador Marquione Marques dos Santos, pela

0: classificação em primeiro lugar de projeto voltado ao rastreamento do câncer de colo de útero do SUS. Requerimento da deputada Isolda Dantas, voto de congratulações Ana Chara por sua participação na Feira Alternativa Lisboa 2026 em Portugal, difundindo saberes ancestrais, práticas culturais e a medicina do tambor. Projeto de lei da deputada Isolda Dantas reconhece como de utilidade pública estadual o Arquetipos Grupo de Teatro. Projeto da deputada Isolda Dantas reconhece como de utilidade pública estadual a UNA Associação Cultural com sede no município de Mossoró, RN. Expediente do dia encerrado, senhor presidente.
1: Essa presidência agradece ao caro amigo deputado Vivaldo Costa a leitura do expediente do dia de hoje e informo que temos 4 oradores inscritos num grande expediente, que são os queridos amigos e deputados, começando pela deputada Isolda Dantas como primeira oradora, depois o nobre amigo Ivanilson Oliveira, depois o deputado José Dias e o caro amigo deputado Kleber Rodrigues. Eu queria pedir a permissão ao plenário, rapidamente, antes de passar a palavra ao primeiro orador, queria fazer o registro de um voto de profundo pesar pelo falecimento da senhora Maria Barros da Câmara Azevedo, ocorrido em 9 de setembro. Solicito que esse voto de pesar seja encaminhado aos familiares em nome de seu filho, ex-prefeito de Bom Jesus, meu amigo Clécio Azevedo. É com profundo pesar que recebemos a notícia de falecimento da senhora Maria Barros da Câmara Azevedo, mãe do ex-prefeito de Bom Jesus. A partida de Dona Newton deixa um sentimento de profunda tristeza entre familiares, amigos e todos aqueles que tiveram a oportunidade de compartilhar com sua convivência. Dona Newton deixa um legado marcado pelo amor à família, pela dedicação, pelos valores cultivados ao longo de sua trajetória de vida. Neste momento de dor e de saudade, manifestamos nossa solidariedade a seus familiares e amigos, rogando a Deus que lhe conceda conforto e serenidade para enfrentar essa irreparável perda. Diante do exposto, requeremos que seja consignado nos anais desta Casa Legislativa voto de pesar pelo falecimento de Dona Maria Barros da Câmara Azevedo, com envio das mais sinceras condolências aos seus familiares. Quero também registrar outro voto de profundo pesar que fizemos pelo falecimento do senhor Antenor Fernando de Medeiros, ocorrido também dia 9 de setembro. Solicito que esse voto de pesar seja encaminhado aos seus familiares em nome do seu filho Antenor Roberto. É com profundo pesar que recebemos a notícia do falecimento de Antenor Fernandes Medeiros, carinhosamente conhecido como Nozinho, ocorrido quarta-feira, 9 de setembro. Seu Nozinho estava com 98 anos de idade. Natural de Siridó e filho de Quirino e Vereana. Nozinho nasceu em 29 de maio de 28. Viveu parte de sua história na fazenda Emas, no município de Currais Novos, antes de se mudar para Natal, onde construiu uma trajetória marcada pelo trabalho, pela dedicação e, sobretudo, pelo amor à família. Nesse momento de dor e saudade, manifestamos nossa solidariedade aos familiares e amigos de Antenor Fernando de Medeiros, rogando a Deus que lhe conceda conforto, força e serenidade para enfrentar essa irreparável perda. Nesse momento, passamos o horário dos senhores oradores. Quero passar a palavra à primeira oradora inscrita no grande expediente, a querida amiga deputada Isolda Dantas. Minha querida amiga deputada Isolda. Deputado Isolda declina do seu horário. Está escrito deputado Ivanildo.

Wilson Oliveira. Algum deputado que está em plenário deseja usar o horário dos deputados que estão inscritos? Deputado Ivanilson também declinou. Deputado José Dias. E o deputado Kleber Rodrigues. Está encerrado o expediente. Anuncio a ordem do dia. Convido os senhores deputados, se tiverem proposições a apresentar, fazê-las no prazo de 2 minutos, não se permitindo a partes. Está encerrado o prazo das proposições. Convido os senhores líderes, não havendo inscritos, senhores deputados, também não havendo, anuncio as seguintes matérias. Projeto de Lei 195/2026, processo número 1325, de 2026, de iniciativa do deputado Taveira Júnior. Institui a política estadual Cidade Segura e estabelece diretrizes para promoção de ações integradas de prevenção à violência e fortalecimento da segurança pública no Estado do Rio Grande do Norte. Requerimento 470/2026, processo número 723/26, que requer a realização de sessão solene em homenagem ao deputado estadual José Dias, em reconhecimento à sua notável trajetória pública marcada por 10 mandatos parlamentares. Iniciativa do deputado Gustavo Carvalho. Anuncio o comparecer a esta sessão, 12 senhores deputados. Doze com sua presença. Convoco uma sessão para amanhã, no horário regimental. Está encerrada a presente sessão.

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5: Balneário Camboriú é um destino turístico muito popular em Santa Catarina. O nome da cidade tem origem tupi e significa Rio dos Robalos. A palavra é formada a partir de camuri ou camburi, termo genérico para se referir a várias espécies de robalo, peixe da costa brasileira, famoso na culinária e entre os adeptos da pesca esportiva.
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6: 11:17.

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2: 11:31.
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1: Olá, Brasil! Existem diversas palavras e expressões incorretas referentes às pessoas com deficiência, que, na verdade, traduzem preconceitos presentes na sociedade. Inválido, paralítico, excepcional ou portador de necessidades especiais são alguns exemplos usados ao longo da história e ainda hoje muito difundidos. Esses termos indicam ideias erradas, pois estão relacionados com as noções de incapacidade, ineficiência e dependência. A expressão correta é pessoa com deficiência, ou seja, primeiro vem a pessoa e depois sua deficiência, que representa uma condição também determinada pelo meio econômico e social no qual a pessoa está inserida. Assim, quanto mais acessível for o ambiente social, menor é a limitação da pessoa. Portanto, vamos usar e divulgar o termo correto e o seu significado, e com isso, combater o preconceito. Tuca Munhoz para o Minuto da Inclusão.
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4: Procurando bem, todo mundo tem pereba. Só a bailarina que não tem. Na música Ciranda da Bailarina, Chico Buarque usa o termo pereba, que é uma palavra tupi. Pereba ou pereva significa ferida, machucado. Há ainda a gíria pereba, usada em um jogo de futebol para designar um mau jogador, aquele sem habilidade que não faz diferença em campo.
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6: 11h48.
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10: O cajá, ou taperebá, é uma fruta rica em sais minerais e vitaminas. O nome cajá tem origem no tupi acaiá ou caiá, que significa fruta de caroço, formado a partir de canga, que quer dizer osso ou caroço, mais iá, variação de ibá, que seria fruto. Já taperebá, em tupi, significa fruto de tapera, palavra para casa velha ou aldeia abandonada.
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12: Meio-dia e 27.

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3: A gente também fala tupi.
4: O Rio Araguaia percorre os estados de Goiás, Mato Grosso, Tocantins e Pará. O nome do rio vem do tupi e provavelmente deriva de araguari, palavra formada por ará, que quer dizer papagaio, mais guá, do vale, mais i, rio ou água. Portanto, Araguaia seria o rio do Vale dos Papagaios. No tupi antigo, Tocantins significa bico de tucano e Pará, mar ou rio grande.
3: A gente também fala tupi, uma parceria Rádio Senado.

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3: A gente também fala tupi.
4: A paca é um animal de hábitos noturnos e o seu nome vem do verbo tupi-pag, que significa acordar, ou ainda aquele que está acordado, que está sempre atento. É dessa palavra que vem o verbo paquerar, derivado de paqueiro, um cão treinado para caçar pacas. Já pacaembu quer dizer córrego das pacas e paquetá, um lugar de muitas pacas.
3: A gente também fala tupi, uma parceria Rádio Senado.
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6: Meio-dia e 49.

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11: 1:04.

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5: A gente também fala tupi.
6: O nome do Parque Nacional de Jericoacoara, no Ceará, vem do tupi. É formado por iurucuá, termo para tartarugas marinhas, mais coara, toca, buraco, refúgio. Portanto, Jericoacoara quer dizer toca das tartarugas marinhas. Já a palavra iurucuá, para tartaruga, pode vir de uru mais coá e significaria pescoço que se encolhe.
5: A gente também fala tupi. Uma parceria Rádio Senado.
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8: 1:19.

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4: A gente também fala tupi.
5: Balneário Camboriú é um destino turístico muito popular em Santa Catarina. O nome

0: A cidade tem origem tupi e significa Rio dos Robalos. A palavra é formada a partir de camuri ou camburi, termo genérico para se referir a várias espécies de robalo, peixe da costa brasileira, famoso na culinária e entre os adeptos da pesca esportiva.
1: A gente também fala tupi, uma parceria Rádio Senado.
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3: 1h35.
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4: Bom dia a você que está conosco nesta manhã de terça-feira, dia 15 de setembro. Sejam todos muito bem-vindos. Você em todo o Brasil, através da nossa Rede Câmara de Notícias, nossa Rede Câmara de Rádio. Nós estamos com a Rádio Câmara de Barreirinhas na Bahia, também na Bahia, Brumado e Livramento de Nossa Senhora. Sejam todos muito bem-vindos. Eu sou Gilberto Carvalho, ao meu lado, Técia Guimarães.
5: Muito bom dia para você também que acompanha a gente na Rede Câmara de Rádio. Hoje é terça-feira, 15 de setembro de 2026. E o Câmara Notícia começa agora com muita informação.
4: Bom, o tema do momento são as eleições 2026. Nós vamos falar durante o jornal sobre o uso das redes sociais, o que pode e o que não pode.
5: Também vamos falar da regulação das redes e como resguardar a liberdade de expressão sem deixar de punir excessos.
4: E ainda, penas maiores para quem abusa de idosos e também da circulação de produtos artesanais.
5: Tudo que os deputados discutem e decidem, você acompanha aqui na Rede Câmara de Rádio. Mas antes, vamos saber como está o tempo hoje em algumas cidades da nossa rede?
4: E a gente começa aqui por Brasília, né, Técia? Com a chegada da primavera, o sol nasce mais cedo e as nuvens vão aumentar no decorrer da manhã. Há a possibilidade de pancadas de chuva à tarde e também à noite.
5: A temperatura máxima deve ficar em 31 graus, com sensação térmica de 27.
4: Vamos tomar cuidado com a umidade relativa do ar, que pode chegar a 63%. Não, nessa, hoje vai estar boa, né? 63% já teve bem mais baixa, né? Trazendo aí um pouco mais de conforto nesses dias quentes aqui para Brasília.
5: É céu nublado também para quem está em Pouso Alegre, Minas Gerais, e está ouvindo a gente pela Rádio Câmara de Rádio. Lá não deverá chover, mas a temperatura vai ficar entre 14 e 22 graus.
4: Pois é, Tessa, ainda em Minas Gerais temos Chapadinha, Capelinha e Caxambu. Você que está em outras emissoras em todo o Brasil, são 30 emissoras que nos acompanham através da nossa Rede Câmara de Rádio. Como está o tempo aí na sua cidade nesta manhã de segunda-feira? Diz pra gente, manda um WhatsApp aí, manda uma mensagem, participa, manda o seu nome. O nosso WhatsApp é o 619-9978-9080. Vou repetir, 9978-9080. Enquanto isso, nós vamos começar aqui as nossas informações do Câmara Notícia desta manhã.
5: Campanha eleitoral nas ruas, no rádio, na TV, na internet. Que tal conhecer as medidas criadas para o combate da desinformação durante esse período? A reportagem é de Kate Nayane, que conta como está a regulação para as redes sociais e inteligência artificial.
6: O rápido avanço de ferramentas capazes de criar áudios e imagens cada vez mais realistas levantou o debate sobre os riscos do uso indevido da inteligência artificial nas eleições e seus impactos nos resultados das urnas. Para conter a circulação de conteúdos manipulados e enganosos na internet, as normas do regulamento eleitoral foram atualizadas. Nas regras atuais, conteúdos gerados por IA usados em propaganda eleitoral devem ser identificados de forma explícita, destacada e acessível. Além disso, está proibida a circulação de conteúdo gerado por IA que utilize imagem, voz ou manifestação de candidatos ou pessoas públicas nas 72 horas anteriores à eleição e nas 24 horas seguintes à votação. Aos provedores de inteligência artificial, ficou estabelecido que não podem ranquear, recomendar, sugerir ou priorizar candidatos, campanhas, partidos, federações ou coligações. Também não podem emitir opiniões, indicar preferência eleitoral, recomendar votos, favorecer ou desfavorecer politicamente candidatos ou grupos. Para o consultor de marketing político Marcelo Vitorino, a legislação brasileira protege as plataformas, pois o marco digital deixa claro que o conteúdo publicado é de responsabilidade do autor, mas não exige que estas empresas saibam a autoria real de cada publicação. Assim, os responsáveis se escondem no anonimato.
7: A regulação

0: das plataformas não adianta ser feita com base no que pode ou que não pode ser publicado. Ela precisa caminhar para responsabilidade da plataforma para que ela garanta a autoria, para que se pelo menos alguém foi prejudicado, o direito garanta à pessoa uma possibilidade de equiparação.
1: Neste ano, as plataformas de redes sociais também podem ser responsabilizadas, caso não removam imediatamente conteúdos e contas relacionados a fatos inverídicos que atinjam a integridade do processo eleitoral, conteúdos antidemocráticos, discurso de ódio e violência política contra a mulher. O especialista Marcelo Vitorino reforça que a única forma de combater a desinformação é informando. Portanto, a educação midiática precisa receber mais atenção para que a população aprenda a checar informações e perceber conteúdos falsos.
0: A gente tem um modelo educacional que faz com que as pessoas repitam coisas em vez de refletir. E aí você tem um ambiente completamente desorganizado de rede social, em que a informação não é checada. O que nós fazemos? Nós repetimos. Então você vê que é um pouco mais complexo, não é só uma questão de legislar, é mudar a forma com que nós nos relacionamos com o conteúdo.
1: Para evitar a divulgação de conteúdos e informações falsas, o Tribunal Superior Eleitoral apresentou um novo regulamento que diz respeito às grandes plataformas digitais e passou a exigir planos detalhados de prevenção e contenção da circulação de conteúdos enganosos durante as eleições. O Conselho Consultivo sobre Integridade Informacional nas Eleições 2026 é parte dessas mudanças. O órgão é responsável por assessorar o presidente do TSE, Cássio Nunes Marques, no monitoramento das campanhas em ambiente digital durante o processo eleitoral. Da Rádio Câmara de Brasília, Kate Nayane.
2: Bom, e especialistas defendem cuidado com regulamentação de redes para não comprometer liberdade de expressão. O tema foi debatido pelo Conselho de Comunicação do Congresso Nacional. Quem acompanhou esse debate foi a repórter Maria Neves e nos traz os detalhes.
3: Em audiência pública do Conselho de Comunicação Social do Congresso, o diretor do Instituto Civis, Jamil Assis, sustentou que, ao contrário do que possa parecer, a internet no Brasil não é terra de ninguém. O especialista ressaltou que a legislação criminal vale também para as redes. Além disso, lembrou que já existem várias leis e regulamentos específicos em vigor, como o ECA Digital e o Marco Civil da Internet. Na opinião de Jamil Assis, é imprudente empilhar restrições sobre um ambiente que ainda é pouco conhecido, porque isso poderia colocar em risco a liberdade de expressão. De acordo com ele, levantamento realizado pelo Instituto Civis apontou que a população não entende o conceito de liberdade de expressão e boa parte já pratica autocensura, o que poderia piorar com o excesso de regulação das redes.
4: 38% dos brasileiros já se calam em conversas políticas dentro da própria família pelo menos uma vez por mês. E um em cada três brasileiros no último ano sentiu medo de ser prejudicado por autoridades por criticar políticas, agentes públicos, chegando a 36% em alguns grupos políticos. Então, o silêncio já começou antes mesmo da gente passar novas leis, né? As pessoas já têm medo de se expressar.
3: Jamil Assis defende que o melhor caminho para aprimorar o ambiente digital seria cobrar autorregulação das plataformas. Ele também propõe que as empresas de tecnologia ofereçam opções para os próprios usuários apresentarem argumentos contrários em publicações como forma de ampliar o debate. A diretora executiva do Internet Lab, Fernanda Campagnucci, concorda que o Brasil avançou na regulação da internet e também ressaltou os riscos do excesso de rigor para a liberdade de expressão. No entanto, a especialista ressalta que a legislação tem de garantir a transparência no processo de moderação das plataformas. Um aspecto importante, segundo Fernanda Campagnucci, é prever aspectos como auditorias para verificar se as empresas têm estrutura adequada para garantir a integridade do processo de acompanhamento e remoção de conteúdos.
5: Só vai funcionar se tiver essa transparência real. Na prática, os termos das plataformas são genéricos demais. Isso deixa um limbo, tanto para o usuário quanto para o moderador, do que pode e o que não pode, né? A ausência de regras também favorece essa remoção excessiva.
3: O representante da ONG Direito à Comunicação e Democracia, Alexandre Arnes Gonzalez, destacou que a moderação privada das plataformas

0: pode restringir quem tem direito à voz nas redes. Ele também defende que a legislação deve prever regras claras sobre o processo de remoção de conteúdo. Para Alexandre Gonzalez, sempre que uma publicação for removida da página, a empresa deve informar ao autor sobre o motivo da retirada e oferecer um canal para apelação. Além disso, ele defende a definição legal de prazos para as plataformas avaliarem as apelações dos usuários. Da Rádio Câmara de Brasília, Maria Neves.
1: Agora são 7 horas 39 minutos e estamos ao vivo em 30 emissoras da Rede Câmara de Rádio e em todo o Brasil. E também no YouTube da Câmara dos Deputados.
2: Isso mesmo, Tessia. Dentre essas rádios que nós estamos ao vivo, estamos em Cuiabá, João Pessoa e também em Joinville. E lembrando que você, em todo o país, nas 30 rádios que fazem parte da nossa rede, pode participar conosco através do nosso WhatsApp, mandando a sua mensagem. O nosso número é o 619-9978-9080. Nós temos ainda o nosso e-mail, radio@camara.leg.br. Participe conosco.
1: Uma comissão da Câmara aprovou o aumento de penas para crimes contra idosos. A repórter Paula Bittar acompanhou a votação.
3: A Comissão de Constituição e Justiça da Câmara aprovou um projeto que altera o Código Penal para aumentar as penas para os crimes de lesão corporal, abandono, constrangimento ilegal e estelionato praticados contra pessoas idosas. Pelo texto, em casos de lesão corporal, a pena será de 1 a 3 anos de reclusão, podendo ser aumentada em 1/3 se for qualificada. A pena atual para lesão corporal simples é de 3 meses a 1 ano de detenção. Para o estelionato, o projeto prevê aumento de pena de 1 a 2/3. A pena poderá ser aplicada em dobro se a vítima tiver 80 anos ou mais. Nos crimes de abandono de incapaz ou constrangimento ilegal, as penas poderão ser aumentadas, respectivamente, pela metade e em 1/3. O constrangimento ilegal ocorre quando alguém, por violência ou grave ameaça, força outra pessoa a fazer o que a lei proíbe ou a deixar de fazer o que a lei permite. Também ocorre quando o autor reduz a capacidade de resistência da vítima. A relatora na comissão, deputada Renilce Nicodemos, do MDB do Pará, disse que a proposta está de acordo com os preceitos constitucionais.
4: Proteger quem construiu a história do nosso país é também defender a dignidade e o respeito que toda pessoa merece. É uma medida importante para combater a violência e os crimes contra essa parcela da população e garantir uma resposta mais firme de quem comete esse tipo de violência. Estamos trabalhando para garantir que nossos idosos tenham seus direitos respeitados e possam viver com mais segurança, dignidade e proteção.
3: O projeto que aumenta penas para os crimes de lesão corporal, abandono, constrangimento ilegal e estelionato praticados contra pessoas idosas ainda depende de aprovação pelo plenário da Câmara antes de seguir ao Senado. Da Rádio Câmara, de Brasília, Paula Bittar.
2: Tessia, deixa eu lhe fazer uma pergunta. Você gosta de comprar produtos artesanais que não temos aqui em nossa cidade?
1: Pois é, e pensando nisso, uma comissão aprovou o projeto que facilita o trânsito desses produtos, dos produtos pelo país para trazer mais segurança aos consumidores. E a repórter Silvia Munhato explica como deve funcionar.
5: A Comissão de Indústria, Comércio e Serviços da Câmara dos Deputados aprovou o projeto que permite a comercialização interestadual de produtos alimentícios artesanais fiscalizados por órgãos de saúde de estados e municípios. O deputado José Medeiros, do PL do Mato Grosso, autor do projeto, explica que a ideia é facilitar o trânsito desses produtos.
6: Nós temos produtos muito caros à nossa sociedade que são comercializados e muitas vezes apreendidos por filigranas das portarias e regulamentos, né? E nós temos uma preocupação porque boa parte da legislação que rege isso aí, não é nem a que é aprovada no Congresso, né? São portarias, resoluções que vão sendo feitas e deixando essas pessoas totalmente à margem da legalidade.
5: O relator, deputado Daniel Agrobon, do PSD de Goiás, também buscou regulamentar a participação dos produtos alimentícios artesanais em eventos internacionais. O texto autoriza a saída desses produtos para participar de feiras, concursos ou provas, desde que haja autorização expressa do órgão federal responsável e sejam observadas as exigências sanitárias cabíveis. O projeto que regulamenta a comercialização interestadual de produtos alimentícios artesanais será analisado agora pelas comissões de Agricultura e de Constituição e Justiça. Da Rádio Câmara de Brasília, Silvia Minhato.
2: Agora em Brasília são 7 horas e 44 minutos desta terça-feira. Olha, previsão do tempo lá para Janaúba, Minas Gerais, é de máxima de 36 graus, umidade relativa do ar em níveis críticos, 20%. Está igual estava aqui em Brasília. Quem mandou essa mensagem foi o ouvinte lá da Rádio Câmara de Janaúba, o José Gomes. Muito obrigado, viu, José Gomes? Um ótimo dia para você. Continue participando conosco aqui. Olha, o escritor Jorge Amado fez o exílio, fez durante, né, o exílio na Argentina e também no Uruguai. Ele passou esse período lá durante a ditadura de Getúlio Vargas. Você sabia disso?
1: Pois é, uma mala do escritor encontrada em 2011 esclarece um período pouco conhecido da vida do escritor, como conta a pesquisadora Tânia Ramos.
2: É, a reportagem especial desta semana traz um podcast, A Mala, de Jorge Amado. Nós convidamos você a acompanhar esse podcast produzido pelo Pós-Fácil Podcast e selecionado em edital de chamamento público para ocupação da grade aqui da Rádio Câmara. A série, em 5 capítulos, celebra o escritor baiano no momento em que se registram os seus 25 anos de morte.
1: E no segundo capítulo da série especial, vamos conhecer o contexto da época marcada pela luta, marcada pela luta contra o nazismo na Segunda Guerra Mundial.
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8: Por que que o Jorge Amado foi para lá? Para fazer a biografia do Prestes. Sim. Então, a Nicola trabalha com tudo que ela acha na mala do Prestes. Ruínas, rastros.
9: Nicola Gonzaga fez parte daquele grupo e pesquisou o Cavaleiro Biografado. Ela era colega da Thalita na fase final do curso e orientanda da professora Tânia. Mas seu objeto de estudo era outro, até a mala aparecer.
10: A impressão que eu tinha é que eu estava entrando num lugar meio secreto, assim. Uhum. Que só ele tinha acesso e que eu tava conseguindo espiar, sabe? Essa parte foi bem interessante, eu acho, para todas nós ali que teve um contato primeiro com... Porque uma coisa é tu ler os livros enquanto tu faz a graduação e mestrado, enfim, tu lê os livros e sobre os arquivos, né? E outra coisa é tu conseguir tocar neles, né? Então a gente... E o próprio preparo que a gente tinha, né? Tipo, às vezes colocar máscara, colocar as luvas e ter um cuidado para manusear o material e tal. Acho que tudo isso é muito... Dá uma atmosfera, assim, sabe? De história e de importância, assim, né?
9: A importância histórica é, antes de tudo, o registro da resistência política. Nicola avalia a grande motivação para que Jorge Amado tenha deixado o Brasil naqueles anos. A dedicação à escrita biografia e à libertação de Luiz Carlos Prestes.
10: Não tem como falar da biografia do Cavaleiro da Esperança sem considerar o contexto histórico, né? Então, acho que o valor literário dela, na minha opinião, está muito interligado ao motivo dele ter ido escrever essa biografia, né? E toda a forma com que ele narrou a própria biografia, né? Também considerado por algumas pessoas menos biografia, porque ela é muito romantizada, e também porque ela é escrita sob um olhar muito passional, né? E pouco imparcial, né? Então, deu para perceber que ele não estava só escrevendo um livro, né? Ele estava construindo a imagem de um herói ali, né? Então, o Prestes, ele já era uma figura central da política brasileira, né? Já tinha percorrido o Brasil, 25 mil km na coluna Prestes. Então, ele estava preso na época do Estado Novo, na ditadura de Getúlio Vargas. Então, todo esse motivo que levou Prestes a escrever a biografia, eu acho que já faz a biografia ter um peso literário grande no sentido, não só idealista da coisa, mas assim, da importância histórica, sabe? Da memória e do resgate disso e do alcance que teve também, porque essa biografia, ela teve uma função muito maior, né? Ela era uma forma de dar voz a luta desses militantes de esquerda que pediam democracia e anistia, e se espalhou pela América Latina, né? Então isso foi muito interessante, porque não era só o que a gente estava passando no Brasil na época, com a ditadura Vargas, mas como a biografia foi publicada em Buenos Aires, a primeira edição em espanhol, ela teve muito alcance entre México, entre Chile e outros países que também ressoavam com essa resistência ao fascismo, né? A gente vê pelos documentos que tem ali que não foi só isso e que justamente teve uma história viva acontecendo por trás, né? Tipo, o Prestes estava preso na época, então o livro ele foi intencionalmente escrito por uma necessidade, né, do partido em tentar libertar o Prestes. Então, ele foi tecido com esse objetivo, né, de fazer chegar no maior número de pessoas o que estava acontecendo desses 10 anos em que ele ficou preso. E tinha todo um contexto tenso da Segunda Guerra Mundial acontecendo, justamente até com a própria esposa do Prestes, a Olga Benário, indo para o campo de concentração e tudo, e essa história, né, é sabida, mas é interessante entender o lado em que ele estava escrevendo isso por um objetivo muito maior, né, de fazer com que as pessoas entendessem o que estava acontecendo e que o Prestes estava preso e que ele não pôde nem vivenciar isso tudo, né, no sentido de ela foi deportada, ele não a viu, enfim, a filha nasceu numa situação super tensa, num campo de concentração, e ele só conseguiu a guarda dela através da mãe muito tempo depois. Então é muito interessante ver que enquanto ele estava lá empenhado em escrever essa biografia para que chegasse o maior número de pessoas, a história estava acontecendo, né? Não era uma coisa assim.
11: As histórias de Luiz Carlos Prestes e Olga Benário revelam muito do Brasil daqueles anos. A Olga foi uma militante comunista alemã de origem judaica. Em 1934, ela foi enviada ao Brasil pela Internacional Comunista para apoiar o Partido Comunista Brasileiro. Foi quando conheceu e se casou com Prestes, a grande liderança do partido na época. Em 1936, Olga foi deportada por Getúlio Vargas para a Alemanha, em plena ascensão do nazismo. Ela foi presa grávida e executada pelo regime nazista em um campo de extermínio em 1942, pouco antes de completar 34 anos. Durante aquele período, Prestes estava preso no Brasil, sem contato com ela. Essa tragédia foi contada no livro Olga, pelo jornalista Fernando Moraes, e mais tarde no filme de mesmo nome, dirigido por Jaime Monjardim. Por isso, a importância política da atuação literária de Jorge Amado naquela época, evidenciada na mala. A edição argentina da biografia de Luiz Carlos Prestes foi publicada em maio de 1942, com uma nota biográfica em que Jorge Amado se apresentava como um realista romântico. Em 2 anos, o livro circulava em 15 países. No Brasil, chegou clandestinamente.
12: O PCB nunca me encomendou nenhuma obra, nem sequer o Cavaleiro da Esperança. E eu, para escrever, saí do Brasil, porque eu achei que era, naquele momento, a minha obrigação de escritor. Prestes estava preso há 10 anos, desculpa, vou fazer uma resposta um pouco mais longa. Prestes estava preso há cerca de 10 anos, era símbolo de tudo o que acontecia no Brasil, política, de toda a luta política, e eu achei que um livro sobre ele, contando sua vida, sua epopeia, Prestes é um grande homem, você concorda, discorde, pense o que quiser, um grande brasileiro, isso é uma coisa que ninguém pode negar, eu achei que um livro sobre ele viria ajudar a luta contra a ditadura do Estado Novo, pela democratização no Brasil, pela anistia para os presos políticos. Escrevi esse livro, honro-me muito de haver escrito, e esse livro significou uma grande contribuição para essa luta.
10: E é muito bacana, assim, saber que teve esse movimento tão grande na Latinoamérica de resistência, né? Porque hoje em dia, assim, a comunicação e a informação se dá de uma maneira tão simples, né, e tão fácil. E é tão bonito ver que eles todos estavam tão apaixonadamente num propósito de resistir ao fascismo e por cartas, né? Por comunicação que não era tão instantânea. E, cara, eu acho que isso tem um valor gigantesco.
11: A biografia de Prestes só ganhou publicação oficial no Brasil depois do fim da ditadura do Estado Novo, em 1945, com tiragem de 50 mil exemplares, sendo 20 mil deles distribuídos pelo PCB a operários e operárias. A autora da biografia de Jorge Amado, publicada em 2018, Josélia Aguiar, conta que o autor era destacado como o mais popular intelectual brasileiro. Mas essa é só uma parte da história.
13: No entanto, eu sempre fui otimista em relação ao Brasil. Em qualquer momento,
12: mesmo nos momentos de mais violenta reação, mesmo quando eu me vi preso, mesmo quando meus livros foram queimados em São Paulo e na Bahia, em praça pública, pelo exército, por militares daquela época, com ata, o que é mais impressionante, com ata. Eu tenho a ata da fogueira em torno de Capitães de Areia e de outros livros meus, no ano de 37. Mesmo então, eu sempre fui otimista em relação ao Brasil e ao povo brasileiro.
13: No próximo capítulo, conheça novos personagens revelados pela mala, um amigo confidente e um novo amor. 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
2: Pois é, acaba aqui mais uma edição do Câmara Notícia de hoje.
1: E na apresentação, eu, Tércia Guimarães, e meu colega Gilberto Carvalho.
2: Os trabalhos técnicos foram de Bebiano Nunes, Gilson Ribeiro, Marinho Magalhães, Alan Souza, Gilmar Nunes e Antônio Marcos.
1: Direção de imagens, Glaucio.
2: Marcelo Lacha, Raquel Macedo.
1: Diretora da Rádio Câmara, Verônica Lima.
2: Diretor Executivo de Comunicação e Mídias Digitais, Cláudio Araújo.
1: Secretário de Comunicação, deputado Max Beltrão.
2: Secretário de Participação, Interação e Mídias Digitais, deputado Guilherme Uchoa.
1: Fique agora com o painel eletrônico na apresentação da jornalista Ana Raquel Macedo.
2: A gente se encontra amanhã, 7h30. Até lá, um ótimo dia. Tchau, tchau.
1: Tchau, tchau.
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21: Procurando bem, todo mundo tem pereba, só a bailarina que não tem. Na música Ciranda da Bailarina, Chico Buarque usa o termo pereba, que é uma palavra tupi. Pereba ou pereva significa ferida, machucado. Há ainda a gíria pereba, usada em um jogo de futebol para designar um mau jogador, aquele sem habilidade que não faz diferença em campo.
20: A gente também fala tupi, uma parceria Rádio Senado.
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23: 2:03. 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
4: Açu e guaçu são termos do tupi antigo, usados na forma de sufixo que significam grande ou indicam aumentativo. São o oposto de mirim, outra expressão que vem do tupi, mas significa pequeno, miúdo, e serve para formar o diminutivo de nomes. Tanto açu quanto mirim aparecem em diversas palavras, como tucunaré-açu e tamanduá-mirim.
3: A gente também fala tupi. Uma parceria Rádio Senado.
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5: 2:04.